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0: 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Alô, Praia Brasil, muito boa noite. Que coisa maravilhosa estar presente com vocês por aqui.
1: Dança.
0: Nessa sexta-feira maravilhosa, sexto com S de cerveja. Mas tá louco, guri? Cerveja é com C, mas é que eu tomo Skol, entendeu? A minha começa com S, né? Ai, meu Deus do céu, coisa boa, coisa maravilhosa. É o seguinte, ó, a primeira coisa, anota aí. Olha pro lado, se o amiguinho não estiver ouvindo, manda reentrar, fechou? Manda reentrar, porque a rádio foi atualizada. Quem não tá ouvindo, sai, volta, que vai dar 100% certo, fechou? Ninguém vai dar um aviso aqui pra vocês também, tá? O servidor, ele está em manutenção. Vou explicar pra vocês que não sabem, que não entendem. A rádio, existe uma coisa chamada host. O que, que é o host? É o cara que tá hospedando a rádio, certo? O DJ paga a rádio do mês e o cara hospeda lá no servidor dele. Porém, este cara, este rapaz, lindo rapaz, ele tá fazendo manutenção hoje. Então, talvez exista uma chance dele meter o louco e falar assim, vou fazer manutenção e foda-se, vai todo mundo cair, confusão, tá? Caso isso aconteça e passe muito tempo, aí a gente estende pra mais tarde ou a gente remarca pra outro dia. Mas eu já mandei mensagem, ele falou que não pretende fazer, que ele já fez, mas talvez ele vai fazer de novo, ele me deixou avisado. Então se ele for fazer de novo a manutenção no servidorzinho dele, aí vai cair aqui pra nós, fechou? Se cair pra nós, nós vamos botar cal. Nós vamos fazer um campeonato de gemido aqui, tá? DJ tá autorizado, viu? O pessoal aqui da Praia Brasil já autorizou. Se der ruim, vai rolar aqui campeonato de gemido. E do jeito que vai fazer ao vivo pelo microfone, só no campeonato de gemido aqui pra gente descobrir quem que vai dar conta aí, fechou? Fechou ou não? Então faz o seguinte, ó, chama todo mundo! Convoca geral! Convida, levanta a mão pra cima e vem com o teu DJ!
2: É o DJ Troia, né?
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Rapaz do céu, ó, meu privado aqui tá lotado, a galera tá torcendo, pelo amor de Deus, pro nosso digníssimo host fazer atualização pra rádio cair, porque o pessoal, pelo que eu entendi, tá querendo um campeonato do gemido, viu? Tão querendo um campeonato do gemido. Ai, meu Deus, coisa maravilhosa. Mandaram até aqui pra mim. Amigo, Coreia geme pra você. Não precisa dessa disputa. Ele faz com vontade. Que rapaz. Coreia, meu Deus do céu. Vai chegar no meu ouvidinho e como, Coreia? Solta, vamos aquele meu dia bem... Como é que é aquele meu dia bem... Tranquilo, assim, leve. Coisas leves. Que isso, filho? Pera aí, calma lá, né?

comigo, meu parceiro JP7. Ai, bebê. JP7 mandando 100 pilhas aqui no peito do DJ. Tamo junto demais, gatão. Seja bem-vindo.

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1: Eita, coisa boa, coisa maravilhosa. Acabamos de começar por aqui na Praia Brasil. Vem comigo. Alô, você, sexta-feira maravilhosa com DJ Troy ao vivaço pra vocês na Praia Brasil. Olha só, a galera tá chegando por agora, sejam muito bem-vindos. Vamos ver quem que tá presente por aqui, o que que é isso? As Troyettes sempre acompanhando por aqui. Alô, Little Gun, um beijo pra você, minha querida. Tamo junto demais, meu parceiro Yas por aqui presente. Alô, Bela Cuca, alô, Devil, Diana Power na presença, Advink, KV97, Ana Vitória, Demalia, MC Eloy, meu parceiro... Ih, rapaz, tem dois Coreia aqui, XX Panda, X e Coreia, um é o mesmo?

0: Ah, é o mesmo, cara. O cara vem com duas contas só pra prestigiar o DJ, hein? Nossa. Que isso, cara? Você tá merecendo.
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0: 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Alô, Maxine! Tamo junto demais. Boa noite, Maxine. Rissoca, Giada, Stephanie, Dona Sembros presente por aqui. Alô, Botecaf. Tamo junto demais. Storm Valles por aqui presente. Adam, quero um beijo bem gostoso, tá, Adam? Tamo junto demais, Bandoleira por aqui presente. Alô, Sofia, DK, Laura, Max, Dealer, Gui Nunes presente por aqui. Clonazepam, caralho, isso aqui é o quê? Nome de remédio, filho? Clonazepam. Pai. Alô, tamo junto, meu parceiro ali. Alô, KNzinha, Alan, Little Gamer, digníssima, Dona Furf, seja bem-vindo, beijão, bebê. Alô, Bruna, alô, Levi, alô, Five, Sirecat presente por aqui, Prioridade, Lizzy Grant, meu parceiro Amir, tamo junto demais, alô, Gilberg, alô, Zero X, View, Gabi, Brunin, Emma, Favi, Aiko, Esquizine, Kiri, Carla Patti, Ali, meu parceiro Massara. Vamos ver se o Massara apagou as fotos, se ele arquivou as fotos com os caras dele lá, ixi, rapaz, privou o perfil, Massara, não aguentou a pressão. Olha que eu tô pressando, calma lá, que você é gatão, viu? Você é gatão, mulherada caiu em cima. DJ queimou um pouquinho ali, mas foi na resenha, tá? Foi com amor, com carinho. Calma, calma. Ai, ai, ai. Verônica por aqui presente, alô Ana, alô JP, alô meu parceiro Mano Balão, Lara Sofia por aqui presente, Raven, Diogo CL, boa noite. E Arvini, Aiene, Mirella, Six, Rain, Bruninho e todo mundo que tá chegando, vem comigo, viu? Aê! Vamos fazer um combinadinho hoje maravilhoso? Vamos fazer um combinadinho hoje aqui maravilhoso, gostoso, pra gente fazer essa noite aqui maravilhosa, juntos de mão dada. O que que vocês acham, tá? Opinião de vocês, viu? A opinião de vocês é a voz do povo e a voz do povo é a voz de Deus, viu? O que que vocês acham de nessa noite a gente fazer... Fazer aquilo que o brasileiro médio gosta. Pô, sexta-feira, aquele clima, velho. Aquele clima de sexta. Clima de sexta-feira, bebê. Clima de coisas delicantes, picantes.
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0: Fazer aqui um campeonato de cantada ao vivo aqui com o DJ Troia hoje, hein? O que vocês acham? Campeonatinho de cantada valendo dinheiro. Valendo gold! Here we go! Vamos! Chegar no vidinho, ó!
2: E o Pix? Nada ainda!
0: Ó, é com vocês, a voz de pão, a voz de Deus, hein? Campeonato da melhor cantada da noite. Valendo gold, quem quer, vamos lá. Quem quiser, digita. Pô, digita número é foda que vocês vão ficar dançando, né? Quem quer, digita quero. Vamos ver se tiver alguns queros, hein? Muitos queros. Só vai fazer esse campeonatinho hoje aqui, viu? Campeonato de cantada com DJ Troy aqui ao vivo valendo gold para a melhor cantada da noite. Vai rolar ou não vai? Quem quer, digita quero. Quem não quer, vai pra puta que pariu, entendeu?
3: Pô, ganhando o trabalho, vai tomar sua gu.
0: E quem se foda, todo mundo, vambora. DJ Troy.

0: Bola, bebê!
1: Vai, Troy!
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0: Ai, alô, você que tá chegando por agora, seja muito bem-vindo aqui à Praia Brasil! DJ Troy, fazendo aqui a sua noite de sexta-feira de uma forma maravilhosa. E o que que é isso? O que que tá acontecendo aqui, ó? Mencionaram você, uma publicação. Pô, aí é foda, né, mano? Ô, Coreia! Pode parar de rebolar na minha frente, por favor, meu amigo. Será que é pedir muito pra você tomar um distanciamento aqui? Por favor, tá?
3: Pode parar de rebolar na frente do DJ, porque assim, o que eu gosto você não tem, entendeu?
0: Aí você me quebra, né, pai? Aí! Comigo, vem contigo, vem com nós, é o seguinte, tá liberado mensagens, pedidos de música, o que vocês quiserem, pode mandar aqui no meu particular, @dj.troia, é só mandar aqui no private message, mensagem privada, que a gente já coloca aqui na lista, fechou? Tá chegando aqui também, ó, anônimo da Adam Kerr, quem é isso? Anônimo pra Adam Kerr, na verdade. Anônimo para Adam Kerr, bebê, você parece cansada, Adam, te convido pra sentar em mim, nossa senhora.
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0: Pra aquecer, tá? Pra aquecer, viu? Tem mais anônimo por aqui chegando aqui agora. Anônimo pro MC Eloy. Sabe aonde tá a tua ex? Mamando! Aí. Aí também não dá, né, Eloy? Calma lá. Ei, sou a Lara Sofia 3004. Olá, DJ Troia. Podes explanar meu nome, não importo-me. Opa, Lara Sofia 3004 presente, mandando aqui. Eu tenho muitas cantadas em mente, mas como uma boa portuguesa, vou dizer uma. Então, tu és chuveiro, Troia. É que tu me deixou toda molhadinha. Beijos de Portugal. Quem? Rapaz. Eita. Que isso, gente? Opa.
4: Nossa, é muito
5: forte. Ai, cachorro! Ai, cachorro!
0: Ei, senhor, vamos fazer o seguinte então nessa noite aqui maravilhosa. Anota aí. Aumenta o volume com o DJ, tá? E anota aí que é o seguinte, ó. Hoje nós iremos fazer aqui um campeonato de cantadas ao vivo, viu? Campeonato de cantada ao vivo. Mas é o seguinte, tem regra e agora que vai vir as regras, eu quero ver quem que vai participar, viu? Eu quero ver quem que vai ter coragem de participar dessa brincadeira de hoje à noite maravilhosa, hein? É o seguinte, ó. Campeonatinho de cantada da noite, então aproveita. Chama todo mundo, clica na sua caixa de entrada, chama geral pra participar dessa noite maravilhosa aqui com o DJ Troia ao vivo aqui na Praia Brasil, que vai rolar campeonato de cantada hoje valendo gold, dinheiro na caixa, dinheiro no peito, viu? Vai ser quanto, DJ? Quantos milhões de dólares? Quantos milhões de dólares, DJ? Pô, 500 gê, 500 gêzinho, tá bom? Dá pra você comprar aquela roupa que você tá querendo, dá pra você comprar ali o... Caralho, o Coreia não para de rebolar em mim, né, Coreia? Pô, aí é foda, né? Valendo dinheiro na conta, valendo grana. Melhor cantada da noite vai levar 500G pra casa, viu? 500G pra casa. Mas é o seguinte, as regras são simples, tá? As regras, ó, são simples. Agora eu quero ver quem que é bom mesmo de verdade, viu? A cantada, melhor cantada, vai ter que ser assim. Vai ter que ser em áudio pro DJ Troia, tá? Então vai ter que mandar áudio pro DJ Troia pra gente ouvir aqui. E vai ter que se identificar, tá bom? Aí eu quero ver, viu? DJ, eu quero participar dessa brincadeira, eu quero concorrer, eu quero ganhar esses 500G. Como é que eu faço? É muito simples, ó. Você vai pegar o seu WhatsApp... Você vai mandar um WhatsApp pro DJ Troia. O número do DJ Troia tá ali na biografia. É só você mandar. Ou, se você preferir, eu falo aqui pra você. Então, fazer igual a televisão de antigamente. Anota aí, ó. 419-9770-5806. Vamos de novo. 419-9770-5806. 06. Feitoria? Pra quem tá perdido, ó, o número do DJ Troia tá na biografia. Tá fácil, só pedir pros outros, geralmente os outros têm. Se não tiver, tá na biografia do DJ, se não, 419-9770-5806. Parada da noite de hoje vai ser o seguinte: melhor cantada pra casa vai levar uma enxurrada de gold na cabeça. Quem quiser participar, as regras são: mandar um áudio pro DJ Troia, mandando uma cantada, pode ser qualquer um, pode ser cantada pra qualquer pessoa aqui da sala, ou pode ser qualquer pessoa assim, sei lá, cantada pro meu namorado, cantada pro amiguinho, cantada pra não sei quem. Mas a regra é simples: tem que mandar áudio e tem que mandar logo em seguida o arroba do perfil do HR pra gente saber se é a pessoa ou não. Muito simples, ó, DJ, quero participar, quero ganhar, quero concorrer. Melhor cantada em áudio aqui no privado do DJ Troia. Mande seu áudio, identifique seu arroba, que a gente vai ouvir todo mundo junto e a gente vai fazer aquela baguncinha que só a gente sabe, viu? Fechou? Então prepara o áudio, prepara a cantada e vamos participar dessa noite maravilhosa, que daqui a pouquinho vai vir áudio pra você. Vamos ver quem que vai levar o talagaço de gold na cabeça com a cantada da noite, fechou? Vem comigo, vem contigo, vem com nós, que eu tô vidrado em você.
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resposta da MC Olói pro anônimo. Não tem problema onde ela tá. O problema vai ser quando ela descobrir que a amiga dela também tá fazendo glu glu glu. Eita, que isso?

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1: Eita, coisa boa é o seguinte, você que tá chegando por agora, vai chamando todo mundo, vamos lotar essa sala de hoje, vamos lotar a Praia Brasil nessa sexta-feira maravilhosa. Lembrando que tá rolando o campeonato de cantata nessa noite, até o final do ao vivo, vai rolar muitas cantadas pra vocês aqui, e a gente vai decidir quem que vai ser o ganhador, tá? DJ Troy vai decidir quem vai ser o ganhador da melhor cantada, e ó, anota aí, que já chegou a primeira a cantar ao vivo. Lembrando que as regras são simples. Tem que mandar áudio pro DJ Troia fazendo a sua cantada. Pode ser pra qualquer um, qualquer pessoa da sala, qualquer pessoa que não esteja na sala, namorado, casado, enfim, confusão, pra quem você quiser. Mas vou precisar do áudio e logo em seguida do seu arroba pra poder estar participando, pra levar um pancadão de gold na cabeça. Fechou? Primeiro candidato que chegou aqui pro DJ Troia. Até o momento, o nosso vencedor, porque foi o único, né? Então, se você quer levar 500G e dar uma cantada melhor que a dele, só mandar aqui pro DJ Troy o seu áudio junto com o seu arroba que a gente vai ver junto. E vamos pra cima, fechou? Deixa eu só ouvir esse áudio primeiro, pra ver se não é nenhum discurso aqui nazista aqui, né? Aí. Ai, que safado. Olha que safado. Rapaz, vamos lá. Primeira cantada da noite, primeiro participante da noite é ele, o arroba dele é xx_panda_xx, famoso Coreia. Então o nosso digníssimo Panda, ele tá mandando a primeira cantada da noite, ó. Cantada do Panda da noite, primeiro participante, vamos lá.
2: Troia, você se diz o bruxo do ao vivo, né? Mas tem uma mágica que só eu faço. Que a sua varinha sumir, rapaz. Ai, ai, papai.
1: Isso! Que isso, Doré? Uma salva de palmas pro nosso participante. Agora aqui, só entre nós. Aí foi meio pá, né, o Coré? Foi meio...
3: Ai, pai, para!
4: Vou passar o papo reto.
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1: Que baguncinha maravilhosa na Praia Brasil de hoje. Olha só, a galera gostou da mensagem da cantada do Coreia. Tá chegando mais um participante aqui ao vivo agora. E o DJ vai sempre ficar relembrando vocês que tem galera nova chegando na sala. É o seguinte, ó. Hoje, no ao vivo de hoje, tá rolando o campeonato de cantadas ao vivo. Pra participar é muito simples. Basta você mandar um áudio pro DJ Troia com a sua cantada. Pode ser pra qualquer pessoa da sala ou pessoa que não esteja na sala. Não tem problema. Pode ser pra qualquer um. E a regra é simples. Manda um áudio e depois manda o seu arroba do HR que você já vai estar participando. E o melhor da noite vai levar uma enxurrada de gold na cabeça, fechou? Simples, fácil, didático. DJ, qual é teu número? O número tá na biografia, tá fácil ali. Caso não, anota agora rápido. 419-9770-5806.
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1: Feitoria, é o seguinte, ó, tá chegando mais participante por aqui. Vamos lá, Coreia, você vai perder teu ranking, hein, filho? Que a galera tá vindo em peso agora, hein? Coreia, você vai perder teu ranking, ó. Tá chegando aqui cantada agora ao vivo dela. A cantada da arroba Ana Vitória com zero. Mandando um áudio aqui hoje e vai participar aqui da melhor cantada da noite, brincadeira ao vivo com o DJ Troia, fechou?
4: É, DJ Troia, né?
1: Vamos comigo na dinâmica, áudio dela, arroba Ana Vitória, mais ou menos assim.
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1: chuca. Deixa eu só parar aqui antes de continuar. Só pra avisar vocês, tá? Não precisa ser só pra mim, não, viu? Tá? Pode ser pra quem vocês quiserem. Não precisa ser áudio pro DJ, não. Só cantada pra mim, não, tá? Fechou? Vamos lá. Arroba na Vitória, participante, segunda participante da noite, mais ou menos assim, ó.
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1: Isso, com direita gemidinha no final, que isso? Ai, uma salva de palmas para a nossa participante Ana Vitória. Tá concorrendo aqui das melhores cantadas da noite, ó, Coreia, de verdade, se for só esses dois, você tá perdendo feio, viu? Meu voto vai pra ela vai levar pra casa o pancadão na cabeça, tá? Porque você, meu amigo, calma lá, né? Calma lá, hein? Calma lá, velho. A varinha sumir foi boa, mas essa aqui, ó, chegou a ficar inchado o bagulho ali, viu? Ai, vai tomando, a galera já tá mandando por aqui as mensagens. Salve, Troia, isso, seu mesmo, quem é você? Victor? Victor, final 2255, sim, sou eu, já tá respondido já. Tá chegando mais áudio aqui, eita, apagaram, eita, mandaram de novo, eita. Ó, galera, quem tá mandando nude, foto da bunda, tal, peladinha, de calcinha, não é o momento, não. É pra depois, tá? Só pra mais tarde, fechou? Vem comigo!
6: Piranha, já pode balançar a raba que é o DJ Troia que tá na área, caralho.
3: Danadinha. E aí, GG, caçula, sentiu?
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2: Ai, bebê, vem comigo, vem com o teu DJ. É o seguinte, ó. Você já seguiu o teu DJ hoje? Já seguiu o teu DJ? É o seguinte, quem não segue o DJ Troia, pelo amor de Deus, tá? Vamos estar seguindo @DJ.Troia pra você não perder nenhuma baguncinha de alto padrão, fechou?
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2: Segue o DJ, que o DJ te segue de volta pra gente ser best friends forever. Combinado? É o seguinte, ó, temos mais participantes por aqui de hoje. Ah, mas o quê? Como é que é?
4: Ah, mas do que é? Participação do quê, Troia? Acabei de chegar, não sei o quê. Eu sou um atrasado. Eu chego 50 minutos depois, começou o ao vivo.
2: Muito simples, meu amigo. Hoje, no Ao Vivo do Troia, tá rolando o campeonato de cantadas ao vivo. Como funciona? Manda a sua cantada em áudio pra mim no meu WhatsApp. O meu WhatsApp tá na minha biografia. Vai lá, salva, manda mensagem, manda o seu áudio de cantada e coloca o seu arroba aqui no HR, que você vai estar concorrendo e participando do campeonato de cantadas ao vivo. E a melhor cantada da noite vai levar pedrada na cabeça de Gold, viu? É pedrada na cabeça de Gold pra melhor cantada. Então aproveita, participa, vem brincar com a gente, vem ser feliz, vem se divertir, porque aqui no Ao Vivo do Troia é diversão, não é só música, a gente se diverte, dá risada, chora junto, confusão. E vamos pro próximo participante, olha só. Meu parceiro MC Eloy, ele não aguentou, teve que botar as caras aqui dentro aqui do nosso High Rise aqui. E tá mandando uma cantada. Pra quem que ele tá mandando cantar? Tá mandando pra mim. Ô, oh, meu Deus do céu. Que esse, Eloy? Ó, por isso que teus amigos ficam aí, ó, falando
5: vai
2: aí, ó.
5: Dormir, mamarrola. Tem o que fazer, não, é. Vai dormir, porra.
2: Aí, ó, viu? Vamos lá.
6: Vai, Troia aí. Vai, Troia.
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2: @ MC Eloy tá na casa, tá participando aqui conosco. E a cantada dele é a seguinte. Pera aí, deixa eu botar na velocidade. Aí.
8: Então, Troia, a cantada é o seguinte. Tu chega na área e fala assim, ó. Pra você ser um bobão, só falta a valsa. Porque o sonho você já é.
2: Ai, que bonitinho! Me chamou de sonho, nossa. 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
6: Nesse exato momento, vai
4: começar. É o DJ Troia, né?
2: Só pra avisar que não é nem eu, nem o Eloy Casano com essa música aí, viu? É agora! É agora!

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1: Ah. Ai, bebê, vai tomando.
2: Você está ouvindo, mano, é o seguinte, Joy, ó. Joy. O bruxo dos
1: Estamos
2: alvivos.
1: Estamos ao vivo aqui ainda, tá tudo 100%, só o DJ só não tá na sala. Que sei lá, o HR aqui, ele simplesmente falou assim, você não vai ficar na sala. Mas tamo ao vivo, ó. Quem tá ouvindo, DJ, dá um grito aí. Vem comigo.
0: É a Mitos.
1: E é nós, estamos 100% ao vivo, viu?
2: Troia aí. Vai, Troia.
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0: É a Mitos. Mitos entretenimento. Fudeu, hein? 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

0: quem é o forte que tá com a internet boa aí, que não foi só eu não, viu? Pelo que eu tô entendendo, tá aí dando erro de conexão pra todo mundo, mas eu tô vendo aqui na rádio que eu vivo, tem 30 cabeças ainda que tá ouvindo. Então, para as 30 cabeças que estão ouvindo, tem um pouquinho de paciência, que a guerra caiu pra geral, hein? Ó. Ó.
1: É, dando erro de conexão também, não tô conseguindo entrar não no jogo.
0: É, gente, é isso aí, pô. HR sendo HR, botando nosso ao vivo no rabo, né?

0: Aê, aê, aparentemente tá voltando, viu? Ó, galera, é o seguinte, me falaram aqui, eu vi umas 4 mensagens aqui falando que o HR tá bugado, tá zoado aí, velho. Tá com problema de conexão, todo mundo caiu, mas a galera tá voltando, ó. Quem caiu vai voltando,
1: Ai, bota tudinho, bota tudinho.
0: No meio do meu ao vivo, hein, HR? Aí sim, hein? Filha de uma puta, hein? Vai tomar um cu. Ah, galera, DJ, você tocou minha música, tá travando, não toquei, meu bem. Calma lá que travou pra todo mundo, não foi só você não, tá? Geral caiu aqui do HR, viu? O HR tá pesando hoje. É as cantadas que estão muito fortes dessa noite e a galera tá caindo, viu? A galera não tá aguentando.
2: Esse é o DJ KS, pô.
0: Espera a galera voltar, vamos esperar a galera voltando, vai correndo todo mundo, vai comando geral pra gente continuar a nossa baguncinha de sexta, viu?
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